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1: Boa tarde e bom fim de semana ao som da Marginal, com a música Mais Perto do Mar. Agora em Mulheres.com, este espaço de mulheres inspiradoras, que dá palco e relevo a vozes que precisam dela de alguma forma para expandirem o seu potencial e mostrarem ao mundo os seus trabalhos que são de grande relevo. Eu sou a Sandra Pimenta e este é o espaço de escuta onde as histórias ganham esse corpo. Hoje recebo uma mulher que vive entre decisões de alto valor e uma profunda consciência humana, a Débora Fontes, que está aqui comigo. Olá, bem-vinda.
2: Olá, boa tarde.
1: É empresária, business advisor e cofundadora da CR Property Curators. A Débora construiu uma carreira internacional em liderança, estratégia e influência, acompanhando marcas, líderes e empresas na expansão da sua autoridade e relevância. Mas hoje aqui queremos conhecer a mulher por detrás dessa estratégia, o que a move, o que a transforma e o que a inspira. Quando se apresenta, sem títulos, quem é a Débora?
2: A Débora é uma pessoa curiosa, que tem muita facilidade de se reinventar. Às vezes também é um pouco teimosa. Sim. E é mãe de dois pequeninos, casada com o Carlos há mais, quase 30 anos. E acho que é isso.
1: Okay. E o que é que a sua história pessoal explica sobre a líder em que se tornou?
2: Na verdade, eu venho assim de uma família muito, muito simples. Né? Meus pais se separaram quando eu tinha 15 anos, não foi uma separação muito fácil. Mas dali eu tinha um caminho a escolher. Ou seguir pro caminho ali de sofrer tudo aquilo, né? Mesmo com 15, 16 anos, ou realmente decidir que eu queria fazer tudo diferente na minha vida. E foi assim que eu escolhi. Eu escolhi que eu não teria uma vida baseada naquela infância que eu tive. Eu teria uma vida baseada no que eu queria construir. E foi assim. Aí dali eu saí do interior, né, de São Paulo, que eu sou de São Paulo, e fui pra capital para fazer um curso de comissária, como se chama aqui, hospedeira. E eu não sabia nada, nunca nem tinha entrado dentro de um avião. Mas era uma coisa que me geraria renda rápido. E não precisava de uma faculdade, né, na época. E fiz o curso, trabalhei para pagar o curso, depois fazia inglês à noite, depois fiz o curso no sábado e consegui ir para essa carreira. E ali nasceu depois a Débora, que virou executiva de uma grande empresa aérea, que é a maior empresa aérea do Brasil, que é a Latam. E eu construí toda a minha carreira executiva ali. Paralelo a isso, eu sempre empreendi também. Então, eu tenho uma visão muito 360 de negócios.
1: Certo.
2: Que eu tive empreendimentos de vários segmentos. Então, é um pouquinho disso.
1: E o que é que eu vou procurar em ambientes de alta performance?
2: Foi a própria aviação. Como eu trabalhava numa empresa que ela sempre foi uma empresa mais premium dentro da aviação do Brasil. E eu fui logo passando por todas as carreiras, por todas os cargos que existiam ali, né? Sempre buscando a excelência. A empresa sempre pedia muita excelência, muito servir, muito cuidado com o atendimento do cliente, com a experiência do cliente. E aí eu tive a oportunidade de conhecer e fazer muitos cursos. Fiz cursos com a Disney, fiz curso com a McKinsey, fiz curso com muitas empresas que olham muito para isso. E isso foi construindo esse ambiente todo de alta performance. Depois, com 10 anos mais ou menos de empresa, eu comecei a liderar 600 líderes dentro dessa empresa. A empresa é muito grande mesmo, tinha na época 23 mil funcionários, e dos quais 600 líderes eu liderava. E sempre sendo, assim, muito cobrada em relação à excelência no atendimento, a KPIs todos que nós tínhamos que entregar. Então, foi nesse ambiente. Paralelo a isso, eu fiz a faculdade, que eu não podia fazer quando comecei, né, a minha carreira. fiz a faculdade, me formei em letras, professora, mas depois acabei fazendo pós-graduação, fiz MBA de gestão de pessoas e equipes de alta performance, justamente porque esse cenário todo me exigia. E como eu sempre empreendi também, eu pegava tudo que eu aprendia nessa empresa em grande escala, eu aplicava em menor escala nos meus times, nos meus negócios. Então, sempre me serviu. E muito nesse pensamento de excelência mesmo, sabe? Então, eu acho que a alta performance, ela tá muito relacionada a... Pra mim, excelência, pra Débora, excelência é identidade mesmo. É uma coisa que...
1: Que é intrínseca, né?
2: Intrínseca. Você, se você adotar isso como padrão seu, tudo fica melhor na sua vida.
1: Sim. É mais exigente.
2: É claro que não no nível de exigência que faça você... Obviamente, isso tem que ser calibrado.
1: Sim,
2: né?
1: Exatamente.
2: Mas quando isso é incorporado, fica mais fácil.
1: Claro.
2: Porque aí você entende que você pode fazer... excelente no nível do que você não tem, mas excelente com aquilo que você tem disponível para fazer naquele momento. Então é um pouco assim que eu penso.
1: Exatamente.

0: 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Boa tarde e bom sábado ao Som da Marginal, com a música Mais Perto do Mar. Hoje, neste espaço que dá palco às mulheres inspiradoras e que defendem os seus objetivos, as suas novas perspectivas de vida, que faz com que mudem, muitas vezes, o seu trajeto profissional, recebemos uma mulher que vive entre decisões de alto valor e uma profunda consciência humana. Ela chama-se Débora Fontes, é empresária, business advisor e cofundadora da CR Property Curators. Vamos saber o que é que isto tudo significa, quem é a Débora, e esta conversa vai acontecer aqui na Marginal, com a música Mais Perto do Mar, em mulheres.com, até à uma da tarde. Estava aqui a ver a construção de uma carreira internacional. Qual foi o maior desafio de navegar contextos que temos estado a falar, não é? Internacionais, sendo uma mulher.
1: Ui, essa é... Olha, eu sempre me posicionei muito assim, né? Eu acho que até por conta de tudo, voltando um pouquinho do que eu vivi na infância, e sempre tive que me posicionar. Então eu sempre trouxe isso pra minha carreira. Uhum. Mas ainda que eu tivesse que me posicionar, eu sempre procurei, eu tenho uma referência, eu faço parte de um grupo que é muito grande, que inclusive tem aqui em Portugal, que é o Grupo Mulheres do Brasil. Uhum. Que ele é liderado por uma grande líder no Brasil chamada Luísa Trajano. E com ela eu aprendi, tô falando dela justamente pra contar o porquê. Com ela eu aprendi que mesmo a gente tendo posicionamento, tendo que se firme às vezes em algumas decisões e enfim, para ocupar o nosso espaço, uhum, nós não podemos perder a nossa leveza. Então eu sempre procurei equilibrar isso, apesar de ter toda essa postura, sempre manter a leveza, porque eu acho que é aí que a mulher ganha espaço.
0: Claro.
1: Usando esse potencial que nós temos, né, de lidar com essas pressões, ainda mesmo assim, trazendo um pouco de leveza nisso.
0: Que são muitas, não é?
1: Mas sim, existe e sempre existiu, mesmo sendo uma empresa, né, da qual eu trabalhei, que praticamente 70%, 80% eram mulheres, né? Mas mesmo assim, os cargos de liderança sempre foram mais desafiadores para conquistar o espaço.
0: A criação da CR Property Curators, como é que nasce a ideia de curadoria de ativos imobiliários e não apenas a mediação?
1: Isso. O que é que aconteceu? Bom, eu estou em Portugal há 4 anos, né? Como eu falei, sou casada com Carlos há quase 30. Uhum. A mãe do Carlos portuguesa, a avó portuguesa. E nós tínhamos, eu tenho 2 filhos, o Brasil é um país, assim, maravilhoso, mas em quesito de segurança para criar filhos é bastante complicado. Uhum. Eu morava em São Paulo, uma cidade muito violenta. E aí, em 2019, nós decidimos vir para cá, para Portugal, para conhecer o país, né? Das avós das crianças, da bisavó e tudo. Uhum. E ali nós falamos, não, vamos vir morar aqui, porque aqui a gente encontrou tudo que nós gostamos, né? Que é o lifestyle, a praia, uhum, a segurança. Fomos sempre muito bem recebidos aqui, né? Encontramos uma partezinha da família que ainda tá aqui. Só que aí veio o Covid. Uhum. Aí mudou, nós não conseguimos fazer essa transição que nós queríamos ter feito em 2019.
0: Mudou tudo.
1: Mudou tudo, enfim. Passou a fase toda do Covid, nós também tínhamos a nossa empresa lá e eu também tinha a minha carreira ainda na Latam. Passou isso, nós conseguimos vender a empresa, consegui me desvencilhar da Latam de uma forma que fosse boa, né, para ambas as partes. E decidimos vir, né? Meus filhos ainda estavam numa idade boa, porque também estava meio no limite. Se eles mudassem ali um pouquinho maiores, já começa a criar a rede deles e fica mais difícil a mudança, né? Uhum. E decidimos, aí viemos, tem 4 anos. Quando chegamos aqui, o meu marido é engenheiro, nós, como eu falei, sempre empreendemos. Ele, uhum, também trabalhou no Banco Santander e tudo. Chegamos aqui, começamos a olhar todo o cenário. Mudar de país é muito desafiante. Uhum. Mas em contrapartida é uma enorme oportunidade de você construir algo olhando para o que
0: novo
1: tem de oportunidade.
0: Sim.
1: Uhum. Né? Porque ali você tá com uma folha em branco para escrever o seu caminho, né? Praticamente. Não, você não deixa nada para trás, mas você traz toda a sua experiência, mas você tem que construir algo novo.
2: E é uma visão diferente, não é?
1: Uma visão diferente. Uhum. E quando nós chegamos aqui, como o Carlos é engenheiro, começamos a olhar para esse mercado todo, né? E vimos ali no quesito da mediação uma oportunidade, porque aqui, ainda que tenha muitos mediadores imobiliários, porque tem mesmo, né? Muitos consultores, tem uma parcela muito, muito pequena que faz um serviço muito bem feito e que faz. Que trabalha com ativos de alto padrão.
2: Uhum.
1: Né? Por quê? Porque existe. Primeiro, um mindset que nós conversando com os outros consultores, o próprio consultor, ele não se sente confiante o suficiente para entender que é possível para ele chegar naquele mercado e fazer vendas naquele mercado. Ele não acredita que ele é possível. Às vezes ele é até mais experiente do que eu, mas ele não acredita que...
2: Sim.
1: E aí eu acho falta esse pouquinho disso. E estudando o mercado, verificamos que tem mais ou menos 2% dos consultores aqui de Portugal trabalhando o mercado que nós estamos trabalhando, né? Fora, claro, tem as grandes empresas, Sótimes e tudo mais, mas enfim. E aí nós olhamos para isso e falamos assim, não, mas aqui tem um processo que pode ser muito melhorado.
2: Uhum.
1: Em relação a atendimento, em relação a olhar mesmo o imóvel como um ativo e não como um produto.
2: Uhum.
1: Que é o que acontece muito hoje, que assim, o consultor está muito preocupado em ter muitos produtos na prateleira.
2: Uhum.
1: Né? E nós não queremos muito produtos na prateleira, nós queremos poucos produtos exclusivos e com um olhar de curadoria mesmo, de proteção patrimonial, de entender qual que é a fase daquele comprador, ou daquele investidor ou do proprietário, e fazer um acompanhamento muito de perto.
2: Porque só com poucos produtos pode haver essa dedicação, não
1: exato,
2: é?
1: Exato.
2: Se fossem muitos não era possível,
1: exato,
2: não é?
1: Exato. Então
2: o rigor não seria o mesmo.
1: Exato.
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3: Boa tarde ao som da Marginal, com a música Mais Perto do Mar, está no espaço mulheres.com. Hoje converso com a Débora Fontes. Ela é uma mulher que faz a sua vida entre trajetórias, construiu uma carreira internacional em liderança, estratégia e influência, acompanha marcas, líderes e empresas na expansão da sua autoridade e relevância. Vamos traduzir isto tudo numa conversa interessante e próxima aqui neste palco mulheres.com até à uma da tarde. Deixe-se ficar, acompanhe também nas redes sociais. Boa tarde.
4: E o que é que diferencia o vosso trabalho num mercado tão competitivo como Cascais e Lisboa? É muito competitivo. Acabou de referir algumas coisas, mas
5: isso.
4: Por exemplo, a nível de liderança, de influência, de autoridade, não é? Que também se impõe e que também vem por arrasto. O que é que significa para si essa autoridade num mundo que ainda há pouco dizia, é saturado de vozes dentro do mesmo contexto?
5: Então, aí entra um pouquinho também da questão do posicionamento, entra um pouco também da questão da estratégia. Uhum. Quando nós olhamos um ativo, né, eu tenho ativo de 1 milhão de euros até 22 milhões de euros. Nós olhamos para ele de uma forma muito exclusiva, porque nem todo ativo ele pode estar no mercado, por exemplo, eu não vou falar nomes aqui de sites, mas enfim, num site disponível na internet. Tem ativos que eles têm que ser trabalhados mesmo em off-marketing ou mesmo em outras redes. E aí entra essa parte mais estratégica de entender isso que eu estou falando. É uma exclusividade mesmo. É olhar para aquele momento, olhar a necessidade que o proprietário tem, o comprador que ele precisa, e isso tudo tem que fazer sentido, né? Uhum. E com muita estratégia, e usando, claro, redes sociais, usando. Mesmo quando o imóvel é off-market, a gente também tem algumas estratégias diferenciadas, né? E usando muito rede. É interessante, porque assim, o brasileiro ele é um pouquinho mais ousado nesse sentido. nós chegamos e como a gente frequenta ali ambientes em Cascais que nos permite conhecer muitas pessoas, conhecemos muitos estrangeiros. Uhum. Então tudo isso vai facilitando também esse processo,
4: claro,
5: de trabalhar em rede, porque eu acho que isso é que nos diferencia mesmo.
4: Claro. É. É um projeto dentro de projetos, não é? Ou aliás, projetos dentro de projetos, não é?
5: Isso.
4: E há alguma crença sobre liderança que teve que desconstruir ao longo dos anos, ou não? Teria alguma crença?
5: Eu acho que assim, existe uma crença coletiva, talvez, de que a liderança ela está muito relacionada à autoridade, sim, mas assim, de uma forma de cima para baixo.
4: Uhum.
5: Né? Então o líder ele está aqui em cima e os liderados estão abaixo.
4: Sim, aquela hierarquia.
5: Uma hierarquia, exato, era essa palavra que eu estava buscando. E eu acho que dentro do cenário que nós estamos vivendo de mundo hoje, esse tipo de liderança está cada vez mais distante.
4: Uhum.
5: Eu acho que para você ser um bom líder, eu acho que eu tive que aprender isso também, né, ao longo do quase 20 e poucos anos trabalhando com liderança, você entender que, claro, o líder ele é um cargo solitário, porque nós temos que tomar decisões que às vezes elas não podem ser partilhadas, ou mesmo que sejam partilhadas, é você que vai ter que dar a última voz,
4: claro,
5: ali. Mas cada vez mais o líder precisa tá mais próximo mesmo dos seus liderados. Entender, ouvir, participar.
4: Sim, estreitar essa comunicação, não é?
5: Ficar uma coisa um pouquinho mais transversal.
4: Exatamente, assim. Exatamente. É. Qual é o erro mais comum que vê em quem quer crescer depressa demais?
5: Olha, vou falar assim, do meu mercado e vou falar do posicionamento que eu trabalho também com empresários, né? Essa questão toda, eu faço sessões estratégicas para empresas, como eu falei, sou business advisor. Eu acho que o erro de querer crescer rápido é querer agradar todo mundo. Você não ter critério, você colocar o seu em risco o critério mesmo. Às vezes, por querer vender mais ou por querer agradar mesmo mais as pessoas, nós abrimos mão dos nossos inegociáveis. Eu acho que toda empresa, na sua cultura, tem que ter alguns inegociáveis. Uhum. E nós também, como marca pessoal ou como pessoa, temos que ter os nossos inegociáveis. Então, se quando a pessoa quer crescer muito rápido, quando a empresa quer crescer muito rápido e coloca em risco esses inegociáveis, uhum, eu acho que ali cria uma lacuna, um buraco, que em algum momento isso fica sensível e pode desmoronar.
4: Exato.
5: Entendeu? Eu acho que é um risco muito grande. Então eu acho que tem que ter clareza, tanto na vida pessoal, quanto na vida profissional, quanto na sua empresa, quais são os inegociáveis. E mesmo que tenha que perder, às vezes, um negócio de milhões que seja, isso não pode ser. Tem que ser realmente negociável.
4: Tem a ver com valores, não é?
5: Tem valores, exato. Porque isso no longo prazo vai fazer diferença.
4: E a credibilidade acima de tudo, né?
5: Exato. Reputação, credibilidade, claro, tudo isso.
4: Exatamente. Mulher.

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1: 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Bom sábado ao som da Marginal, com a música Mais Perto do Mar. Eu sou a Sandra Pimenta, estou consigo até à uma da tarde aqui em mulheres.com e a conversa hoje é com a Débora Fontes. Vamos saber quem é, o que a traz aqui, quais são os seus planos, quem é a Débora Fontes. Continua a acompanhar-nos aqui na rádio, em multiplataformas digitais e, claro, online também em marginal.fm para o mundo. Bom fim de semana. Agora vamos falar da verdade e da mentira no mundo dos negócios. Então, no seu percurso, qual é a mentira mais perigosa que um líder pode contar a si próprio?
2: De que ele é... Primeiro, de que ele é inabalável, de que ele é insubstituível. Eu acho que isso é uma mentira muito grande. Eu acho que você tem que se tornar realmente necessário, realmente contribuir e tudo, mas tem que ter essa consciência de que nós não somos inabaláveis, nós não somos insubstituíveis, porque isso faz a gente ser humano. Porque se você fica muito nessa questão, eu sou inabalável, porque acontece muito, eu lido muito com CEOs, né? Lido muito com empresárias grandes também, que tem muitos funcionários, e às vezes, e eu mesma também tive muitos líderes, e isso em algum momento, às vezes, pode o ego falar um pouquinho mais alto, sabe? Tipo assim, eu sou e não é. Exato, não é. Exato. Você tem que se tornar necessário, você tem que ser um líder bom pra sua equipe e claro, entregar resultado, obviamente. Mas tem que entender que nós todos somos humanos. E assim a gente se torna mais humano também e mais... como se diz, entendendo melhor as pessoas que estão na sua equipe. Porque no fundo a gente quer resultado, mas são pessoas.
1: Claro.
2: Né? Então a gente não perde esse ponto do humano mesmo.
1: E há que fazer a desconstrução desse ego, não é?
2: Exato.
1: Para poder estar num nível mais...
2: Exato.
1: Porque a humildade é sinónimo de inteligência, não é?
2: Exato.
1: É isso, e não o contrário.
2: É.
1: E qual é a verdade que mais custa assumir quando se chega a um certo nível?
2: Agora você me pegou. Não vou saber te dizer assim.
1: Uma verdade. Máxima verdade que custe. Porque as verdades. Não pela negativa. Não tem que ser pela negativa, não é? Às vezes uma verdade pela positiva também nos pode surpreender e pode custar, não é?
2: É.
1: É quase aquela coisa de sair o euro a milhões e de repente as pessoas entram em depressão, não é?
2: É verdade.
1: Mas porque não estavam preparadas para isso.
2: Sim.
1: Mas não faz mal. Como se treina o discernimento para decisões que mudam o rumo de uma empresa? Como é que se treina essa assertividade para perceber que agora eu tenho que mudar o rumo da empresa, isso não está a resultar. Como é que isso é um treinamento que se faz ao longo da pela experiência, não é?
2: Sim, na verdade assim, você sabe que eu tenho um grupo chamado Visionárias, né?
1: Boa.
2: Eu tenho um grupo de mulheres chamado Visionárias e eu, para mim, esse é um ponto, uma habilidade que eu acho que isso é uma habilidade que se desenvolve, que é a visão. A visão além do que está acontecendo. A visão...
1: Além
2: do que se vê. E a visão daquilo que pode ser ao longo do tempo, né? Então, acho que um CEO ou um dono de uma empresa, ele precisa desenvolver essa habilidade. E aí, para isso, ele tem que estar muito ligado a tudo que está acontecendo no mundo, obviamente. Mas ele também tem que ter um pouquinho de feeling. E eu gosto muito de falar, ensino isso inclusive para elas, que é esse feeling, ele vem de coisas complet,

0: completamente diferentes do que a gente imagina. Então, porque eu tenho uma pessoa com um cargo de liderança assim, muito grande, ela acha que ela tem que estudar, de repente, empreendedorismo, ou de repente, liderança, ou de repente... E às vezes, essa visão diferenciada, ela vem de algo do que nós estávamos falando um pouquinho antes de começar o programa. De algo da arte, de algo da, da filosofia, de algo mais assim, que conecte com o intangível, sabe?
1: Sim, exatamente.
0: E aí isso vai desenvolvendo uma visão que eu acho que faz você ter o discernimento certo para tomar uma decisão na sua empresa. Porque nós vivemos num mundo hoje com inteligência artificial, aceleradíssimo, né? E quanto mais a gente desenvolve essa coisa
1: é quase como um estado, é quase como um estado de consciência humana, não é?
0: Exato. E aí vem disso, vem a sua visão. E você pode pegar grandes líderes, foram sempre visionários, né? Se você pegar o Walt Disney, ele que tinha a visão daquele parque, né? Era um mangue, eu não sei como é que se fala aqui em Portugal, mas era um terreno que era em Orlando, que não se tinha nada.
1: Sim, era uma coisa...
0: Era uma coisa que...
1: Deserta?
0: Deserta. E ele tinha essa visão. E hoje, olha o império que ele construiu. Uhum. Então, eu acho que é um pouco disso. Mas, com certeza, essa visão vem de uma coisa muito interna. Não é de uma coisa que...
1: Não é uma coisa que se aprende.
0: Mas que pode ser provocada.
1: Mas é uma coisa que pode aprender... Pode-se aprender a manifestar, não é?
0: Isso, exato, a aguçar, manifestar. Dessa forma, não só olhando para o business em si. É dando espaço na sua mente para coisas diferentes.
1: Não é uma coisa didática, é uma coisa pessoal.
0: Isso.
1: Não é uma visão pessoal, é um
0: ponto de vista, né? Sim. Eu penso que é assim.
1: Esse desenvolvimento pessoal vai permitir depois que a pessoa atinja determinados níveis, que se não tiver esse desenvolvimento pessoal, não vai conseguir.
0: Exato. 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
2: Boa tarde e bom sábado ao som da Marginal, neste ambiente fantástico com a música mais perto do mar. É um ambiente muito próprio e sempre acolhedor para uma conversa próxima e informal em Mulheres.com. Hoje com a Débora Fontes. A conversa continua até à uma da tarde. Fica a saber tudo aqui, na rádio e em multiplataformas digitais. Bom fim de semana. E a mulher por trás desta performance, o que é que a sustenta quando o ritmo é demasiado alto?
3: A minha família. Uhum. A minha família, sem sombra de dúvida. Uhum. Sem sombra de dúvida, é a minha família, ainda mais quando você muda de país, assim, que aí aqui nós somos só nós quatro, né, praticamente. Nós temos um pouquinho da família do Carlos, mas só que eles são lá de Cantanhede, uma cidadezinha lá perto. Sim. De Coimbra. Uhum. E nós viemos pra cá sem rede, sem nada, né? Uhum. E assim, foram momentos desafiantes mesmo. Fazer uma mudança de país é muito desafiador. Uhum. Mas pra tudo é família, sem dúvida. Assim, minha família é minha base, é o meu porto seguro, é onde eu me recarrego, é onde, quando tem um desafio, ou quando a versão não tão boa da Débora aparece também, infelizmente, né? Nós acabamos, mas que entendem, que suportam, né? Então, essa mulher que, fora da performance toda, com certeza minha base é a família.
2: Uhum. O que é que Portugal tem de melhor? Falou do desafio de vir para um país.
3: Tem muita coisa boa. Uhum. Vou ficar aqui o dia inteiro falando. Portugal, eu acho que... Eu tenho certeza e tenho feedback, inclusive, dos meus clientes disso. É realmente, assim, um país que é seguro, que tem um povo muito bom. É um país que... a gente tem um lifestyle, né? Uhum. Assim, gostoso de se viver. Você vê, a gente tá aqui em Lisboa, daqui a pouco já tá... É um país pequeno que te proporciona essa... Uhum. Essa flexibilidade de estar ali e estar aqui. Uhum. E outra que tem tudo que uma grande cidade ou um grande país tem, né? Uhum. Tem colégios internacionais, tem faculdades excelentes, né? Então, eu acho que é isso. Eu acho que é a soma de tudo isso que faz ser um país muito bom.
2: Tinha aqui uma pergunta que eu achei. Estava aqui a olhar e ver. Tinha posto aqui uma pergunta no guião que já falámos, que é muito interessante isso. Como equilibrar a estratégia com a intuição? Acabámos de falar há pouco, não é?
3: Falamos mesmo, olha.
2: Exatamente. O futuro que está a construir, o que é que imagina para os próximos anos, pessoal e profissionalmente?
3: Na verdade, eu espero crescer muito a CR. Uhum. Espero que consigamos atender muito mais famílias e fazer muitos mais negócios. Trabalhamos para isso diariamente, né? Tem uma equipe dedicada ali. E eu vejo que a gente vai conseguir isso ao longo dos anos. Portugal continua sendo muito procurada, uhum, justamente por tudo isso que nós estamos falando, né? E a nível pessoal... Eu acho que, como toda boa mãe, eu espero que meus filhos sigam para a vida muito bem formados, uhum, muito bem encaminhados. E eu vejo que aqui a gente tem uma vantagem muito grande também, porque as crianças, elas são crianças mesmo durante muito tempo, né? Eu vejo, não tô fazendo uma crítica ao meu país, mas assim, existe uma velocidade muito maior em adulto. Não sei nem se existe essa palavra.
2: Sim, tornar adulto mais depressa.
3: Assim, a menina com 11 anos já quer ficar uma mocinha, uma mulher. Então, eu vejo que aqui, não, aqui a coisa acontece com mais tranquilidade.
2: O que é que acha que fomenta essa diferença? É interessante isso.
3: Eu acho que, assim, o país mesmo, né? Assim, nós estamos num país que... tem o funk, tem o futebol, tem o samba, tem isso. Eu acho que a própria energia do país, uhum, né, fomenta tudo isso. E
2: as
3: que
2: meninas
3: é bom,
2: crescem mais rapidamente. Ou elas próprias desejam ser mulheres mais cedo.
3: Exato. Não é? Tem esses dois pontos. Mas eu vejo que aqui eu sinto muito, como tenho dois filhos, né? Tenho o Mateus de 13 e a Manuela de 11. E outro ponto que eu gosto muito daqui também é a questão dos esportes. Que tem muitas oportunidades em relação ao esporte para as crianças. Então, mas voltando à sua pergunta, o que eu vejo para mim é realmente ver eles encaminhados, E acho que isso dá um conforto no coração de uma mãe, com certeza.
0: Sim, claro que sim. E o que é que imagina... aliás, vou falar agora da música. A música acompanha o seu dia-a-dia?
3: Sim.
0: Sim?
3: Muito.
0: É muito inspiradora.
3: E já estou aqui só ouvindo a Marginal agora, que eu amei.
0: Boa. Bom gosto.
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0: 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Boa tarde ao som da Marginal, com a música Mais Perto do Mar, está no espaço mulheres.com. Hoje converso com a Débora Fontes. Ela é uma mulher que faz a sua vida entre trajetórias, construiu uma carreira internacional em liderança, estratégia e influência, acompanha marcas, líderes e empresas na expansão da sua autoridade e relevância. Vamos traduzir isto tudo numa conversa interessante e próxima aqui neste palco mulheres.com até à uma da tarde. Deixe-se ficar, acompanhe-nos também nas redes sociais. Boa tarde. Que música pode inspirar os seus dias?
1: Olha, Sandra, eu sou muito eclética, de verdade. Eu gosto, assim, desde Frank Sinatra, adoro Frank Sinatra, até sei lá, essa Katy Perry, esses novos.
0: Claro, os mais novos.
1: Os mais novos, até por conta dos meus filhos, porque eles escutam, sim, né? E acabou.
0: E aprendemos imenso com eles, né?
1: Exato.
0: Eles descobrem.
1: Exato.
0: Eles sabem coisas que nós não descobrimos.
1: E agora tem até uma banda fofa que eu tô acompanhando que chama December 10. Que inclusive tem um menino que é daqui de. Ele é um português brasileiro, enfim. Mas ele faz parte dessa banda. Então é super. O meu gosto é assim. O que eu não gosto é realmente assim, não é que eu não gosto, mas eu escuto pouco. Samba, funk, essas coisas não, não curto tanto. Mas uma bossa nova, brasileira, também gosto.
0: E então vamos fazer assim. Vou fazer mais duas perguntas e depois escolhe uma música para fechar o programa.
1: Uau! Ok?
0: Está bem?
1: Tá
0: então pronto. Que mensagem deixa às mulheres que querem ocupar o seu espaço com mais coragem?
1: Olha, eu vou falar uma coisa que eu sempre falo, eu mentoro mulheres há mais de 10 anos, que é: nunca peça licença para ser quem você é. Nós mulheres, aí eu vou entrar nessa temática rapidamente, mas muitas pessoas, para eu falar assim, muita sociedade de uma forma geral, enfim, lucram muito quando uma mulher não se posiciona, quando uma mulher não traz a verdade dela, a essência dela, quando...
0: Não se afirma.
1: Não se afirma. Existe, assim, porque uma mulher, quando ela trabalha na essência dela, quando ela trabalha no potencial dela, quando ela se permite ser quem ela realmente é, sem ficar preocupada com o que vão falar, porque agora eu tenho 50 anos, eu não posso usar mais biquíni, por exemplo.
0: Sim.
1: Né? Quando, eu não sei se aqui na Europa eu sinto que, assim, vocês são mais livres nesse sentido até. Eu acho que vocês são mais.
0: Sim,
1: eu acredito
0: sim.
1: Que sim. Mas eu sinto muito, como eu trabalhei sempre muito com mulheres também brasileiras, né? Parece que a gente tá sempre pedindo permissão pra alguma coisa, sabe? E eu acho que essa é a mensagem. Não pode pedir permissão pra ser quem você é. Então, às vezes dou risada alto. Que bom que você dá risada alto. Continue rindo alto. Não, tenho que me fechar, porque as pessoas não gostam que eu dê risada alto. E eu acho que com isso, com o tempo, a gente vai construindo uma versão nossa que não é a que nos agrada, né? É uma versão construída, baseada nos outros.
0: Claro.
1: Né? Então, eu acho que cada vez mais, claro que tem que existir uma educação, um filtro, porque ambientes que
0: vivemos
1: você pode,
0: em sociedade.
1: Vivemos em sociedade, obviamente, mas todas nós somos super inteligentes para isso. Mas eu acho que a nossa essência, a nossa característica, nosso ADN, né, como vocês falam, essa coisa que é individual, ali tá o nosso diferencial. Nós somos únicas, cada uma é única, né? E o outro ponto, rapidamente também, é essa coisa do não se comparar e de realmente se ajudar. Sempre quando eu tenho oportunidade, eu falo isso. Eu sou envolvida com vários grupos femininos, desde o Brasil, e aqui também fiz questão de me envolver com vários grupos femininos, tanto com portuguesas, quanto com brasileiras e quanto com estrangeiras. E eu vejo que, assim, a questão da sororidade, essa coisa do se ajudar, ela existe, mas ainda é, tipo assim, uma porcentagem muito pequena do ponto que a gente poderia ser, sabe? Uhum. Eu acho que é muito mais discurso do que efetivo.
2: Sim, exatamente.
1: E a gente precisa mudar isso. Uhum. Nós ganhamos muito, muito, muito quando a gente tá junto de verdade.
2: Claro.
1: Né? Quando as mulheres, olha aqui, que experiência linda, você me proporcionando essa oportunidade de estar aqui falando. Isso é maravilhoso. Maravilhoso.
2: Por falar nisso, esta era a pergunta para o fecho.
1: Ah, pronto. Já estou antecipando.
2: O que é que ainda não perguntei que gostaria que eu tivesse perguntado?
1: Ah, eu acho que é um pouquinho disso que a gente está falando agora mesmo. Essa uhum. coisa da mulher, do como ela... Nós precisamos de mulheres no mundo que sejam mais... Não vou falar nem empoderada, porque eu não gosto dessa palavra.
2: Mais unidas, não é?
1: É, mais unidas.
2: Mais unidas de verdade.
1: Mais unidas de verdade, mais juntas.
2: Mas eu acho que também há um mito em relação a essa coisa das mulheres estarem sempre em guerra umas com as outras. Acho que isso é muito relativo.
1: É.
2: E já foi mais verdade.
1: Já foi bem mais.
2: Eu acho que já foi mais verdade do que é hoje, não é?
1: É.
2: Embora...
1: Eu que venho do mundo corporativo, por incrível que pareça, tá? O mundo corporativo, as mulheres são muito mais competitivas umas com as outras.
2: Sim.
1: E eu acho ainda que isso é um pouco assim, precisa ser melhorado bastante por nós.
2: Sim, na arte eu acho que as pessoas são mais livres.
1: Sim, sem dúvida. Sim, sim. Porque ainda mesmo em rede social você percebe que muitos comentários ruins vêm de mulheres para mulheres. Observa isso.
2: Sim.
1: A mulher postou alguma coisa. Por exemplo, vamos pegar o exemplo que eu falei da mulher de 50 que usou biquíni.
2: Uhum.
1: Ela postou lá. Quando você vai ver embaixo os comentários negativos, muitas vezes são de outras mulheres.
2: Pois, e há mulheres muito machistas, não é?
1: Exato.
2: Há mulheres muito machistas também.
1: Então, acho que é isso que a gente precisa melhorar nesse sentido. E aí nós vamos dominar o mundo.
2: E há, acima de tudo, uma grande confusão entre os conceitos, sobre os conceitos, não é? O conceito de ser machista ou ser feminista. Há muitos preconceitos em relação a isso, por desconhecimento, por falta de informação, não é?
1: É verdade.
2: E agora a música. Qual é a música com que vamos fechar o programa?
1: Ui! Olha, posso falar uma que meu filho gosta?
2: Claro.
1: Olha, mas ela é bem dessa galera jovem, né?
2: Okay.
1: Chama Star of My Life.
2: Ah, já sei qual é, sim.
1: Story One Drive? Não.
2: Não me lembro, mas sim. The Story of My Life.
1: É isso.
2: Uhum. Exatamente. Ok. E foi um imenso gosto.
1: Ai, eu que amei. Passa muito rápido.
2: Desejo continuação de um enorme sucesso.
1: Obrigada.
2: Vamos nos mantendo por perto. Exato. Muito obrigada por ter vindo a Mulheres.com.
1: Eu que agradeço. Agradeço muito, agradeço a audiência da Mulheres.com. Agradeço você, Sandra, pelo convite. E me sinto muito honrada mesmo de estar aqui com você.
2: Obrigada.
1: Falando
2: eu. Obrigada.
1: Nos seus olhinhos.
2: Obrigada.
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1: 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Daqui a pouco com Silva, também Angie Stone ou Tony Braxton. Abertura de hora com Sting.

Rádio Marginal, início da tarde de sábado, 6 de junho, e com Sting, We'll Be Together. E estamos juntos aqui e desse lado também até às 7 da tarde. E agora com o seu Jorge e Marisa Monte. Atenção que Marisa Monte vai estar em setembro num concerto único na Mel Arena, um concerto especial acompanhada por orquestra. E esta em colaboração com o seu Jorge. Quando Chego, para ouvir agora, e depois Albin Lee Meldal também passa nesta tarde de sábado. Boa tarde.

Robin Lee Meldon na Rádio Marginal. The Wait Is Gone, também Seu Jorge e Marisa Monte, Quando Chego. Dentro de alguns instantes, Angie Stone, para ouvir Heaven Help. Entretanto, Maré, é uma música de Silva. Boa tarde, bom sábado.

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Últimos minutos na Rádio Marginal com Jamie Lancaster e o Cell, juntos em Given to Me, também Heaven Help de Angie Stone. E agora outra colaboração, Raquel Rodrigues e Stan Taylor em You Are Everything e depois Toni Braxton. Boa tarde.

de sábado na companhia de Toni Braxton, Another Sad Love Song, antes Raquel Rodrigues e Stan Tyler, escutámos You Are Everything. Daqui a pouco, Mavis Staples para ouvir, mas por agora, If It Feels Good, Then It Must Be. Verdade absoluta trazida à Rádio Marginal por Leon Bridges.

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está nos 98.1 Rádio Marginal e na companhia de Mavic Staples nestes últimos minutos com Build a Bridge. Também Leon Bridges lá atrás, a seguir uma das mais reconhecíveis de Mort Sheba, mas por agora Let Me Love You é Otis Kane.

na Rádio Marginal com Mort Sheba, Rome Wasn't Built in a Day, antes Otis Kane e agora Duran Jones and the Indications com Flower Moon, logo depois há Michael Kiwanuka. Boa tarde.

Este é Michael Kiwanuka, I'll Get Along, também Duran Jones and the Indications com Flower Moon. Tarde de sábado e até às 3, Doctrine of Love dá título ao novo disco de Jalen Ngonda.

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1: Tarde de sábado na Rádio Marginal, daqui a pouco com Sara Tavares, Pharrell Williams ou Celeste, início de hora com Terence Trent D'Arby.

Está nos 98.1 no FM e também no site em marginal.fm, Rádio Marginal, nesta tarde de sábado, e com Terence Trent D'Arby e Desiree, o tema Delicate. A seguir, Dinah Washington, mas entretanto, Any Old Fool é um tema que pertence aos The Sacred Souls, o coletivo norte-americano que vai passar por Portugal no próximo mês de julho. Tem concerto marcado para o Festival Jardins do Marquês, Oeiras Valley.

Últimos minutos com a voz de Dinah Washington, por aqui também os The Sacred Souls, uma banda a não perder em concerto no Festival Jardins do Marquês, Oeiras Valley. A seguir, Pharrell Williams, Happy, por agora recordamos a voz de Sara Tavares. Fica para ouvir One Love.

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Tarde de sábado, 6 de junho, Rádio Marginal com Celeste, aqui com Coco Blood. Antes, Pharrell Williams trouxe Happy à antena dos 98.1. A seguir, Quincy Jones a revisitar um tema que popularizou juntamente com Michael Jackson, mas entretanto, Somebody to You de Joy Crooks. Boa tarde.

A versão Brandy and Heavy D para um tema de Quincy Jones, popularizado por Michael Jackson, Rock With You, antes Joy Crooks. A seguir, vamos ficar com a voz inconfundível de Barry White, mas entretanto, Omar, I Wanted To Be, para ouvir nesta tarde de sábado.

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White na sua rádio marginal. Any fool could see you were meant for me. À frente há Freddy's Drop com Macan, mas entretanto muito amor. Love, love, love. Tema por Stephen Sanchez. Boa tarde, bom fim de semana.

Tarde de sábado com Fat Freddy's Drop, a passar na Rádio Marginal, Macan, também Steven Sanchez, agora há M.T. Jones, Made Up Your Mind e depois Yola, numa música que nos conduz também às 4 da tarde. Continuação de um bom fim de semana, está na Rádio Marginal.

0: 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Sábado na Rádio Marginal, daqui a pouco com Smokey Robinson, também Al Jarreau. Esta hora começa com Seal. Boa tarde.
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0: Marginal, tarde de sábado, 6 de junho, arranque de hora com a voz de Seal, It's Alright. A seguir há Rafael Sadiq, Moving Down the Line, mas por agora, You Got It, é Kehlani para ouvir. Boa tarde.
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proposta de Rafael Sadiq na sua rádio marginal com Moving Down the Line, antes You Got It, por parte de Kehlani. Agora, talvez a música mais reconhecível de Propeller Heads, tem também a voz de Shirley Bassey, History Repeating, e depois da She Lights, vamos ouvir Oh Girl. Boa tarde, continuação de um bom sábado.

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É uma das vozes mais importantes para a Soul, Smokey Robinson, aqui com Being With You, antes She Lights, Oh Girl, e agora Sunny Colin. Vamos ouvir nesta tarde de sábado a faixa Juju e depois Gabriel. Boa tarde, bom sábado.

Está nos 98.1 no FM com Gabriel, Dreams, também Juju, a faixa Sunny Colin. A seguir, Step by Step de Al Jarreau, mas entretanto, e esta é, tem ritmo, chama-se Mané, proposta de Toco, para ouvir agora. Boa tarde.

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Últimos minutos com Angels of Libra, juntamente com Nathan Johnson, no tema Ain't No Loving, também Step by Step de Al Jarreau. A seguir, The Regime, para ouvir Sunny Day, mas entretanto há John Legend e Blood Pop juntos em A Good Night. Boa tarde.

está na Rádio Marginal nesta tarde de sábado com música assinada por The Regime e Pro Uno, o tema Sunny Day, também John Legend atrás com A Good Night. Estamos quase a chegar às 5 da tarde, até lá Mayor Hawthorne, Let Me Know e depois Mama's Gun, Joy, para ouvir também nesta tarde de

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1: Rádio Marginal, tarde de sábado, daqui a pouco com Everything But A Girl, também Donovan Frankenreiter, início de hora com Ben Longo Soul. Boa tarde. 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

Ben Loncolsol na Rádio Marginal, o tema Mon Amour. Daqui a pouco há Poolside, Around the Sun, mas entretanto Marmalade. É uma música de India Sean para ouvir nesta tarde de sábado.

Fim de semana na Rádio Marginal, nos 98.1, com Poolside Around the Sun, antes India Sean. A seguir, a dupla Everything But a Girl, I Didn't Know I Was Looking for Love, mas entretanto, amanhã é sempre longe demais, o tema de Rádio Macau, revisto por Seda.

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Últimos minutos com Sting, It's Probably Me, também I Didn't Know I Was Looking for Love, da dupla Everything But a Girl. A seguir, os Emotional Oranges, mas entretanto, Cry Me a River, por The Family Fortune. Boa tarde.

coletivo da Califórnia, do Sol da Califórnia, Emotional Oranges com West Coast Love. E agora saltamos para Nova York com a soul psicadélica dos New York and Soul, I Am the Black Gold of the Sun, e depois Donovan Frankenreich.

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Rádio Marginal na companhia de Bruno Mars, I Just Might, também Lovely Day de Donovan Frankenreiter. E agora um tema original dos Rolling Stones por Music Soul Child e depois Hermanos Gutierrez e Leon Bridges. Boa tarde.

As guitarras de Hermanos Gutierrez e a voz de Leon Bridges nesta tarde de sábado, Elegantly Wasted, quase quase a chegarmos às 6, fica primeiro até à hora certa Stevie Wonder, You Are the Sunshine of My Life, e depois Starlight, música assinada pelos Cannons. Boa tarde.

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1: Rádio Marginal, tarde de sábado. Daqui a pouco há Rod Stewart, também Bobby Womack ou Tony Braxton. Início de hora com Lady. Boa tarde.

está nos 98.1. É o arranque de mais uma hora com muita música nesta tarde de sábado. If You Wanna Be My Man, canta Lady no início de hora. Entretanto, Jalen Negonda, Hang It On The Shelf. Depois, What Becomes Of A Broken Hearted, a versão de Rod Stewart. Boa tarde.

voz de Rod Stewart na Rádio Marginal, também Jalen Negonda. A seguir, Will to Power, I'm Not in Love, um tema original de 10cc. Mas, entretanto, Rye traz-nos Feel Your Weight. Boa tarde.

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Rádio Marginal com Bobby Womack, Woman's Gonna Have It, também I'm Not In Love, dos 10cc, por Will to Power. Entretanto, S.G. Lewis agora, nesta tarde de sábado, Lifetime, e depois há Toni Braxton. Boa tarde.

A Rádio Marginal está nos 98.1 no FM e também no site da rádio em marginal.fm, na internet, a emissão em direto e também os vários programas da sua rádio em formato de podcast. Estivemos com Toni Braxton, Deadwood, antes S.G. Lewis, a seguir há Ernest Ernie and Sincerities para recordarmos Count on Me, mas por agora, Borders por Saint Beauty. Boa tarde.

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de Ernest Earn and Sincerities nestes últimos minutos. Count on Me. A seguir há Tom Misch, mas por agora o coletivo norte-americano The Sacred Souls para ver em concerto em julho no Festival Jardins do Marquês Oeiras Valley. We Don't Have to Be Alone são os The Sacred Souls. Boa tarde.

Rádio Marginal com Joseph, o tema Glitter, numa altura em que estamos mesmo quase na reta final do programa desta tarde, que começou às duas, despedidas com M.T. Jones, primeiro On Your Own e depois, e até às sete, Tender Love, de Michelle de Nanocello. Continuação de um bom sábado, bom fim de semana e até segunda.

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1: Começamos sempre a semana com música nova. Desta vez apresento a jovem cantora soul britânica Mika Miller, um nome a fixar. Ela está a realizar uma tour europeia que passa pelos principais festivais de jazz. Escolhi este single que antecipa o seu novo álbum, A Little Bit of Me, de Manchester para a Minha Praia. Mika Miller.

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1: O músico de jazz Callum Howe juntou-se à multi-premiada cantora de jazz britânica Claire Martin. Os dois juntos gravaram esta canção, que não podia ter um nome melhor: You and the Night and the Music.

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1: O dia 5 de julho está a aproximar-se para comemorarmos, no Festival Jardins do Marquês, em Oeiras, o Dia Nacional de Cabo Verde. Vamos ser recebidos pelo Dino de Santiago, acompanhado pela Princesa das Ilhas, a bonita Mayra Andrade, que nos vai cantar A Terra da Saudade, Cabo Verde.

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1: Estou a contar os dias para voltar a ver ao vivo esta maravilhosa banda de soul da Califórnia, The Sacred Souls, com data marcada para os Jardins do Marquês em Oeiras, dia 6 de julho. Lá estarei para ouvir esta canção, Live For You, pelos The Sacred Souls.

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1: E chegamos ao final da semana, aptos para dançarmos na minha praia, ao som dos DJs de House Music, Kenny Dope e Louis Vega, que acabaram de lançar um novo álbum com o cantor norte-americano Brian Jackson, com votos de um ótimo fim de semana, a dançar ao som de New York City.
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